0: E um homem? Um homem chamado Zaqueu. Zaqueu, se Deus quiser, eu vou deixar para trazer para vocês uma outra hora. Mas para encerrar, preciso dizer: no livro de João, no seu capítulo 5, vai dizer que Jesus, ele estava subindo ao templo. Jesus, ele estava subindo. Ele deixou de ir a uma festa para poder descer no tanque para poder curar um paralítico. Você não entendeu? Jesus deixou de comemorar o dia de sábado para poder te curar hoje. Jesus, ele deixou de fazer o que ele estava fazendo para vir aqui para te avisar. Hoje eu estou aqui. Sinta o meu abraço.
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